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Maculê.

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0: Rádio F. São 8:30.
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0: Informação com Pedro Paula.
1: A GNR, através do Comando Territorial da Guarda, deteve em Oeiras um homem por diversos crimes de burla. A ação levada a cabo por elementos do Núcleo de Investigação Criminal do Destacamento Territorial de Quinhel culminou na detenção deste homem em Oeiras. No âmbito de um inquérito que decorria há cerca de 15 meses, os militares desenvolveram diversas diligências de investigação que permitiram identificar o suspeito e apurar a sua alegada participação na prática dos crimes. Na sequência da investigação, foi dado cumprimento a um mandado de detenção no Conselho de Oeiras e a um mandado de busca domiciliária no Conselho de Valença e ainda a um mandado de busca não domiciliária em veículo. Foi possível apurar que entre março de 2025 e julho de 2026, o suspeito contactava presencialmente e por via telefónica diversas vítimas, fazendo-se passar por familiar ou conhecido, solicitando quantias de dinheiro através de um esquema fraudulento, causando prejuízos patrimoniais. Foi ainda possível apurar que utilizava quartos de hotéis e estabelecimentos similares com a intenção de não efetuar o pagamento dos serviços prestados. Da ação resultou a apreensão do seguinte material: um telemóvel e 3 cartões SIM. Como dá conta, o oficial de comunicação e relações públicas do Comando Territorial da GNR da Guarda, o Major Tiago Meireles.
2: O Comando Territorial da Guarda, através do Núcleo de Investigação Criminal de Quinhel, deteve um homem de 59 anos. Por diversos tipos de burla no Conselho de Oeiras. No âmbito de um inquérito que decorria há cerca de 15 meses, os militares da Guarda desenvolveram diversas diligências de investigação que permitiram identificar o suspeito e apurar a sua alegada participação na prática dos referidos crimes. Na sequência desta investigação, foi dado cumprimento ao mandado de detenção no Conselho de Oeiras e ao mandado de busca domiciliária no Conselho de Valença domingo. Foi ainda cumprido um mandado de busca não domiciliária em um veículo. Foi possível apurar que entre março de 2025 e julho de 2026, o suspeito contactava presencialmente e por via telefónica diversas vítimas, fazendo-se passar por familiar ou conhecido, solicitando quantias em dinheiro através de um esquema fraudulento, causando prejuízos patrimoniais. Foi ainda possível apurar que utilizava quartos de hotéis e estabelecimentos similares com a intenção de não efetuar o pagamento dos serviços prestados. Da ação resultou ainda a apreensão de um telefone e 3 cartões SIM.
1: O detido foi presente ao Tribunal Judicial de Vila Nova de Foscoa, tendo-lhe sido aplicadas as medidas de coação de apresentações bissemanais no posto policial da área de residência, proibição de se ausentar do território nacional com a obrigação de entrega do passaporte e proibição de permanecer alojado em hotéis, residenciais e estabelecimentos similares. A Guarda recebe durante esta semana as festas da cidade no Parque Urbano do Rio Diz. As festas da cidade da Guarda estão de regresso à cidade mais alta entre os dias 27 de julho e 2 de agosto, prometendo animar o Parque Urbano do Rio Diz com um programa diversificado. O evento contará com a presença de diversos artistas e bandas de renome nacional e local, com concertos divididos ao longo da semana. O Presidente da Câmara Municipal da Guarda, Sérgio Costa, confirmou a aprovação dos detalhes do evento, destacando a acessibilidade dos preços e a variedade do cartaz.
3: As festas da cidade, no primeiro dia, teremos a banda da PSP, será gratuito o acesso. Nos restantes dias, serão 5€ o bilhete diário, com exceção do dia em que teremos o grupo Calema, que serão 7,5€. Crianças até aos 12 anos não pagam, e o bilhete geral, que será de 20€. E, portanto, resumidamente, foi isto que hoje foi aprovado na Câmara Municipal.
1: Com esta iniciativa, o município da Guarda pretende não só dinamizar a economia local, mas também reforçar a atratividade do concelho e promover o convívio entre os guardenses e visitantes no ambiente festivo.

0: A ULS da Guarda reforçou a inovação cirúrgica com tecnologia de ponta através de financiamento via PRR. A Unidade Local de Saúde deu mais um passo na modernização dos seus serviços com a aquisição de uma nova torre laparoscopia 4K equipada com tecnologia 3D. Este investimento visa dotar o bloco operatório de tecnologia avançada para a realização de cirurgias minimamente invasivas, aumentando a precisão e a segurança dos procedimentos. A Presidente do Conselho de Administração da ULS da Guarda, Rita Figueiredo, destacou que este equipamento faz parte de um conjunto de investimentos considerados essenciais, que inclui também uma nova sala de raio-x convencional e um ecógrafo para o serviço de urgência.
1: Uma sala de raio-x convencional, uma torre cirúrgica laparoscópica, um ecógrafo para o serviço de urgência, portanto, tudo investimentos que nós encontramos como essenciais, avançámos com eles e agora para a melhoria dos nossos serviços, e agora estamos a tentar, uma vez que eles podem ser concluídos dentro do prazo PRR, estamos a tentar encontrar financiamento para estes nossos projetos.
0: Rita Figueiredo explicou que a administração está agora a procurar financiamento através do Plano de Recuperação e Resiliência para estes projetos. A estratégia passa por tentar incluir estes investimentos em candidaturas que ainda tenham verbas disponíveis ou em processos que permitam cobrir despesas já efetuadas, desde que concluídas dentro dos prazos estabelecidos pelo PRR.
1: Nós ainda estamos a tentar incluir estes investimentos e estes projetos em valores de candidaturas que não tenham sido concluídas por outras OLS ou candidaturas que nós ainda, para as quais nós ainda possamos encontrar a verba para as despesas que nós já fizemos.
0: A OLS da Guarda reforçou a inovação cirúrgica com a tecnologia de ponta e com financiamento via PRR.

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1: A GNR, através do Comando Territorial da Guarda, deteve em Oeiras um homem por diversos crimes de burla. A ação levada a cabo por elementos do Núcleo de Investigação Criminal do Destacamento Territorial de Quinhel culminou na detenção deste homem em Oeiras. No âmbito de um inquérito que decorria há cerca de 15 meses, os militares desenvolveram diversas diligências de investigação que permitiram identificar o suspeito e apurar a sua alegada participação na prática dos crimes. Na sequência da investigação, foi dado cumprimento a um mandado de detenção no Conselho de Oeiras e a um mandado de busca domiciliária no Conselho de Valença e ainda a um mandado de busca não domiciliária em veículo. Foi possível apurar que entre março de 2025 e julho de 2026, o suspeito contactava presencialmente e por via telefónica diversas vítimas, fazendo-se passar por familiar ou conhecido solicitante.

0: Técnicas do Comando Territorial da GNR da Guarda, o Major Tiago Meireles.
1: O Comando Territorial da Guarda, através do Núcleo de Investigação Criminal de Pinhal, deteve um homem de 59 anos por diversos tipos de burla no concelho de Oeiras. No âmbito de um inquérito que decorria há cerca de 15 meses, os militares da Guarda desenvolveram diversas diligências de investigação que permitiram identificar o suspeito e apurar a sua alegada participação na prática dos referidos crimes. Na sequência desta investigação, foi dado cumprimento ao mandado de detenção no concelho de Oeiras e um mandado de busca domiciliária no concelho de Valença Domingo. Foi ainda cumprido um mandado de busca não domiciliária em um veículo. Foi possível apurar que entre março de 2025 e julho de 2026, o suspeito contactava presencialmente e por via telefónica diversas vítimas, fazendo-se passar por familiar ou conhecido, solicitando quantias em dinheiro através de um esquema fraudulento, causando prejuízos patrimoniais. Foi ainda possível apurar que utilizava quartos de hotéis e estabelecimentos similares com a intenção de não efetuar o pagamento dos serviços prestados. Da ação resultou ainda a apreensão de um telefone e 3 cartões SIM.
0: O detido foi presente ao Tribunal Judicial de Vila Nova de Foz Coa, tendo-lhe sido aplicadas as medidas de coação de apresentações bissemanais no posto policial da área de residência, proibição de se ausentar do território nacional com a obrigação de entrega do passaporte e proibição de permanecer alojado em hotéis, residenciais e estabelecimentos similares. A Guarda recebe durante esta semana as festas da cidade no Parque Urbano do Rio Diz. As festas da cidade da Guarda estão de regresso à cidade mais alta entre os dias 27 de julho e 2 de agosto, prometendo animar o Parque Urbano do Rio Diz com um programa diversificado. O evento contará com a presença de diversos artistas e bandas de renome nacional e local, com concertos divididos ao longo da semana. O Presidente da Câmara Municipal da Guarda, Sérgio Costa, confirmou a aprovação dos detalhes do evento, destacando a acessibilidade dos preços e a variedade do cartaz.
2: As festas da cidade, no primeiro dia, onde teremos a banda da PSP, será gratuito o acesso. Nos restantes dias, serão 5€ o bilhete diário, com exceção do dia em que teremos o grupo Calema, que serão 7,5€. Crianças até aos 12 anos não pagam, e o bilhete geral, que será de 20€. E, portanto, resumidamente, foi isto que hoje foi aprovado na Câmara Municipal.
0: Com esta iniciativa, o município da Guarda pretende não só dinamizar a economia local, mas também reforçar a atratividade do concelho e promover o convívio entre os guardenses e visitantes no ambiente festivo. A ULS da Guarda reforçou a inovação cirúrgica com tecnologia de ponta através de financiamento via PRR. A Unidade Local de Saúde deu mais um passo na modernização dos seus serviços com a aquisição de uma nova torre laparoscopia 4K equipada com tecnologia 3D. Este investimento visa dotar o bloco operatório de tecnologia avançada para a realização de cirurgias minimamente invasivas, aumentando a precisão e a segurança dos procedimentos. A Presidente do Conselho de Administração da ULS da Guarda, Rita Figueiredo, destacou que este equipamento faz parte de um conjunto de investimentos considerados essenciais, que inclui também uma nova sala de raio-x convencional e um ecógrafo para o serviço de urgência.
3: Uma sala de raio-x convencional, uma torre cirúrgica laparoscópica, um ecógrafo para o serviço de urgência, portanto, tudo investimentos que nós encontramos como essenciais, avançámos com eles e agora, para a melhoria dos nossos serviços, e agora estamos a tentar, uma vez que eles podem ser concluídos dentro do prazo PRR, estamos a tentar encontrar financiamento para estes nossos projetos.
0: Rita Figueiredo explicou que a administração está agora a procurar financiamento através do Plano de Recuperação e Resiliência para estes projetos. A estratégia passa por tentar incluir estes investimentos em candidaturas que ainda tenham verbas disponíveis ou em processos que permitam cobrir despesas já efetuadas, desde que concluídas dentro dos prazos estabelecidos pelo PRR.
3: Nós ainda estamos a tentar incluir estes investimentos e estes projetos em valores de candidaturas que não tenham sido concluídas por outras OLS ou candidaturas que nós ainda, para as quais nós ainda possamos encontrar a verba para as despesas que nós já fizemos.
0: A OLS da Guarda

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A GNR, através do Comando Territorial da Guarda, deteve em Oeiras um homem por diversos tipos de burla. A Guarda recebe durante esta semana as festas da cidade no Parque Urbano do Rio Dix. A ULS da Guarda reforçou a inovação cirúrgica com tecnologia de ponta através de financiamento via PRR.

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1: A GNR, através do Comando Territorial da Guarda, deteve em Oeiras um homem por diversos crimes de burla. A ação levada a cabo por elementos do Núcleo de Investigação Criminal do Destacamento Territorial de Quinhel culminou na detenção deste homem em Oeiras. No âmbito de um inquérito que decorria há cerca de 15 meses, os militares desenvolveram diversas diligências de investigação que permitiram identificar o suspeito e apurar a sua alegada participação na prática dos crimes. Na sequência da investigação, foi dado cumprimento a um mandado de detenção no Conselho de Oeiras e a um mandado de busca domiciliária no Conselho de Valença e ainda a um mandado de busca não domiciliária em veículo. Foi possível apurar que entre março de 2025 e julho de 2026, o suspeito contactava presencialmente e por via telefónica diversas vítimas, fazendo-se passar por familiar ou conhecido, solicitando quantias de dinheiro através de um esquema fraudulento, causando prejuízos patrimoniais. Foi ainda possível apurar que utilizava quartos de hotéis e estabelecimentos similares com a intenção de não efetuar o pagamento dos serviços prestados. Da ação resultou a apreensão do seguinte material: um telemóvel e 3 cartões SIM. Como dá conta, o oficial de comunicação e relações públicas do Comando Territorial da GNR da Guarda, o Major Tiago Meireles.
2: O Comando Territorial da Guarda, através do Núcleo de Investigação Criminal de Quinhel, deteve um homem de 59 anos, por

0: de busca domiciliária no concelho de Valença domingo. Foi ainda cumprido um mandado de busca não domiciliária em um veículo. Foi possível apurar que entre março de 2025 e julho de 2026 o suspeito contactava presencialmente e por via telefónica diversas vítimas, fazendo-se passar por familiar ou conhecido, solicitando quantias em dinheiro através de um esquema fraudulento, causando prejuízos patrimoniais. Foi ainda possível apurar que utilizava quartos de hotéis e estabelecimentos similares com a intenção de não efetuar o pagamento dos serviços prestados. Da ação resultou ainda a apreensão de um telefone e 3 cartões SIM.
1: O detido foi presente ao Tribunal Judicial de Vila Nova de Foz Coa, tendo-lhe sido aplicadas as medidas de coação de apresentações bissemanais no posto policial da área de residência, proibição de se ausentar do território nacional com a obrigação de entrega do passaporte e proibição de permanecer alojado em hotéis residenciais e estabelecimentos similares. A Guarda recebe durante esta semana as festas da cidade no Parque Urbano do Rio Diz. As festas da cidade da Guarda estão de regresso à cidade mais alta entre os dias 27 de julho e 2 de agosto, prometendo animar o Parque Urbano do Rio Diz com um programa diversificado. O evento contará com a presença de diversos artistas e bandas de renome nacional e local, com concertos divididos ao longo da semana. O Presidente da Câmara Municipal da Guarda, Sérgio Costa, confirmou a aprovação dos detalhes do evento, destacando a acessibilidade dos preços e a variedade do cartaz.
2: As festas da cidade, no primeiro dia, teremos a banda da PSP, será gratuito o acesso. Nos restantes dias, serão 5€ o bilhete diário, com exceção do dia em que teremos o grupo Calema, que serão 7,5€. Crianças até aos 12 anos não pagam, e o bilhete geral, que será de 20€. E, portanto, resumidamente, foi isto que hoje foi aprovado na Câmara Municipal.
1: Com esta iniciativa, o município da Guarda pretende não só dinamizar a economia local, mas também reforçar a atratividade do concelho e promover o convívio entre os guardenses e visitantes no ambiente festivo. A ULS da Guarda reforçou a inovação cirúrgica com tecnologia de ponta através de financiamento via PRR. A Unidade Local de Saúde deu mais um passo na modernização dos seus serviços com a aquisição de uma nova torre laparoscopia 4K equipada com tecnologia 3D. Este investimento visa dotar o bloco operatório de tecnologia avançada para a realização de cirurgias minimamente invasivas, aumentando a precisão e a segurança dos procedimentos. A Presidente do Conselho de Administração da ULS da Guarda, Rita Figueiredo, destacou que este equipamento faz parte de um conjunto de investimentos considerados essenciais, que inclui também uma nova sala de raio-x convencional e um ecógrafo para o serviço de urgência.
3: Uma sala de raio-x convencional, uma torre cirúrgica laparoscópica, um ecógrafo para o serviço de urgência, portanto, tudo investimentos que nós encontramos como essenciais, avançámos com eles e agora, para a melhoria dos nossos serviços, e agora estamos a tentar, uma vez que eles podem ser concluídos dentro do prazo PRR, estamos a tentar encontrar financiamento para estes nossos projetos.
1: Rita Figueiredo explicou que a administração está agora a procurar financiamento através do Plano de Recuperação e Resiliência para estes projetos. A estratégia passa por tentar incluir estes investimentos em candidaturas que ainda tenham verbas disponíveis ou em processos que permitam cobrir despesas já efetuadas, desde que concluídas dentro dos prazos estabelecidos pelo PRR.
3: Nós ainda estamos a tentar incluir estes investimentos e estes projetos em valores de candidaturas que não tenham sido concluídas por outras OLS ou candidaturas que nós ainda, para as quais nós ainda possamos encontrar a verba para as despesas que nós já fizemos.
1: A OLS da Guarda reforçou a inovação cirúrgica com a tecnologia de ponta e com financiamento via PRR.

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A GNR, através do Comando Territorial da Guarda, deteve em Oeiras um homem por diversos tipos de burla. A Guarda recebe durante esta semana as festas da cidade no Parque Urbano do Rio Dix. A ULS da Guarda reforçou a inovação cirúrgica com tecnologia de ponta através de financiamento via PRR.

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0: Informação com Pedro Paula.
1: A GNR, através do Comando Territorial da Guarda, deteve em Oeiras um homem por diversos crimes de burla. A ação levada a cabo por elementos do Núcleo de Investigação Criminal do Destacamento Territorial de Pinhel culminou na detenção deste homem em Oeiras. No âmbito de um inquérito que decorria há cerca de 15 meses, os militares desenvolveram diversas diligências de investigação que permitiram identificar o suspeito e apurar a sua alegada participação na prática dos crimes. Na sequência da investigação, foi dado cumprimento a um mandado de detenção no Conselho de Oeiras e a um mandado de busca domiciliária no Conselho de Valença e ainda a um mandado de busca não domiciliária em veículo. Foi possível apurar que entre março de 2025 e julho de 2026, o suspeito contactava presencialmente e por via telefónica diversas vítimas, fazendo-se passar por familiar ou conhecido, solicitando quantias de dinheiro através de um esquema fraudulento, causando prejuízos patrimoniais. Foi ainda possível apurar que utilizava quartos de hotéis e estabelecimentos similares com a intenção de não efetuar o pagamento dos serviços prestados. Da ação resultou a apreensão do seguinte material: um telemóvel e 3 cartões SIM. Como dá conta, o oficial de comunicação e relações públicas do Comando Territorial da GNR da Guarda, o Major Tiago Meireles.
2: O Comando Territorial da Guarda, através do Núcleo de Investigação Criminal de Pinhel, deteve um homem de 59 anos por diversos tipos de burla no concelho de Oeiras. No âmbito de um inquérito que decorria há cerca de 15 meses, os militares da Guarda desenvolveram diversas diligências de investigação que permitiram identificar o suspeito e apurar a sua alegada participação na prática dos referidos crimes. Na sequência desta investigação, foi dado cumprimento ao mandado de detenção no Conselho de Oeiras e ao mandado de busca domiciliária no Conselho de Valença domingo. Foi ainda cumprido um mandado de busca não domiciliária em um veículo. Foi possível apurar que entre março de 2025 e julho de 2026, o suspeito contactava presencialmente e por via telefónica diversas vítimas, fazendo-se passar por familiar ou conhecido, solicitando quantias em dinheiro através de um esquema fraudulento, causando prejuízos patrimoniais. Foi ainda possível apurar que utilizava quartos de hotéis e estabelecimentos similares com a intenção de não efetuar o pagamento dos serviços prestados. Da ação resultou ainda a apreensão de um telefone e 3 cartões SIM.
1: O detido foi presente ao Tribunal Judicial de Vila Nova de Foscoa, tendo-lhe sido aplicadas as medidas de coação de apresentações bissemanais no posto policial da área de residência, proibição de se ausentar do território nacional com a obrigação de entrega do passaporte e proibição de permanecer alojado em hotéis, residenciais e estabelecimentos similares. A Guarda recebe durante esta semana as festas da cidade no Parque Urbano do Rio Diz. As festas da cidade da Guarda estão de regresso à cidade mais alta entre os dias 27 de julho e 2 de agosto, prometendo animar o Parque Urbano do Rio Diz com um programa diversificado. O evento contará com a presença de diversos artistas e bandas de renome nacional e local, com concertos divididos ao longo da semana. O Presidente da Câmara Municipal da Guarda, Sérgio Costa, confirmou a aprovação dos detalhes do evento, destacando a acessibilidade dos preços e a variedade do cartaz.
3: As festas da cidade, no primeiro dia, teremos a banda da PSP, será gratuito o acesso. Nos restantes dias, serão 5€ o bilhete diário, com exceção do dia em que teremos o grupo Calema, que serão 7,5€. Crianças até aos 12 anos não pagam, e o bilhete geral, que será de 20€. E, portanto, resumidamente, foi isto que hoje foi aprovado na Câmara Municipal.
1: Com esta iniciativa, o município da Guarda pretende não só dinamizar a economia local, mas também reforçar a atratividade do concelho e promover o convívio entre os guardenses e visitantes no ambiente festivo. A ULS da Guarda reforçou a inovação cirúrgica com tecnologia de ponta através de financiamento via PRR. A Unidade Local de Saúde deu mais um passo na modernização dos seus serviços com a aquisição de uma nova torre laparoscopia 4K equipada com tecnologia 3D. Este investimento visa dotar o bloco operatório de tecnologia avançada para a realização de cirurgias minimamente invasivas, aumentando a precisão e a segurança dos procedimentos. A Presidente do Conselho de Administração da ULS da Guarda, Rita Figueiredo, destacou que este equipamento faz parte de um conjunto de investimentos considerados essenciais, que inclui também uma nova sala de raio-x convencional e um ecógrafo para o serviço de urgência.
4: Uma sala de raio-x convencional, uma torre cirúrgica laparoscópica, um ecógrafo para o serviço de urgência, portanto, tudo investimentos que nós encontramos como essenciais, avançámos com eles e agora, para a melhoria dos nossos serviços, e agora estamos a tentar, uma vez que eles podem ser concluídos dentro do prazo PRR, estamos a tentar encontrar financiamento para estes nossos projetos.
1: Rita Figueiredo explicou que a administração está agora a procurar financiamento através do Plano de Recuperação e Resiliência para estes projetos. A estratégia passa por tentar incluir estes investimentos em candidaturas que ainda tenham verbas disponíveis ou em processos que permitam cobrir despesas já efetuadas, desde que concluídas dentro dos prazos estabelecidos pelo PRR.
4: Nós ainda estamos a tentar incluir estes investimentos e estes projetos em valores de candidaturas que não tenham sido concluídas por outras OLS ou candidaturas que nós ainda, para as quais nós ainda possamos encontrar a verba para as despesas que nós já fizemos.
1: A OLS da Guarda reforçou a inovação cirúrgica com a tecnologia de ponta e com financiamento via PRR.

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A GNR, através do Comando Territorial da Guarda, deteve em Oeiras um homem por diversos tipos de burla. A Guarda recebe durante esta semana as festas da cidade no Parque Urbano do Rio Dix. A ULS da Guarda reforçou a inovação cirúrgica com tecnologia de ponta através de financiamento via PRR.

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1: A GNR, através do Comando Territorial da Guarda, deteve em Oeiras um homem por diversos crimes de burla. A ação levada a cabo por elementos do Núcleo de Investigação Criminal do Destacamento Territorial de Quinhel culminou na detenção deste homem em Oeiras. No âmbito de um inquérito que decorria há cerca de 15 meses, os militares desenvolveram diversas diligências de investigação que permitiram identificar o suspeito e apurar a sua alegada participação na prática dos crimes. Na sequência da investigação, foi dado cumprimento a um mandado de detenção no Conselho de Oeiras e a um mandado de busca domiciliária no Conselho de Valença e ainda a um mandado de busca não domiciliária em veículo. Foi possível apurar que entre março de 2025 e julho de 2026, o suspeito contactava presencialmente e por via telefónica diversas vítimas, fazendo-se passar por familiar ou conhecido, solicitando quantias de dinheiro através de um esquema fraudulento, causando prejuízos patrimoniais. Foi ainda possível apurar que utilizava quartos de hotéis e estabelecimentos similares com a intenção de não efetuar o pagamento dos serviços prestados. Da ação resultou a apreensão do seguinte material: um telemóvel e 3 cartões SIM. Como dá conta, o oficial de comunicação e relações públicas do Comando Territorial da GNR da Guarda, o Major Tiago Meireles.
2: O Comando Territorial da Guarda, através do Núcleo de Investigação Criminal de Quinhel, deteve um homem de 59 anos por diversos tipos de burla no Conselho de Oeiras. No âmbito de um inquérito que decorria há cerca de 15 meses, os militares da Guarda desenvolveram diversas diligências de investigação que permitiram identificar o suspeito e apurar a sua alegada participação na prática dos referidos crimes. Na sequência desta investigação, foi dado cumprimento ao mandado de detenção no Conselho de Oeiras e um mandado de busca domiciliária no Conselho de Valença domingo. Foi ainda cumprido um mandado de busca não domiciliária em um veículo. Foi possível apurar que entre março de 2025 e julho de 2026, o suspeito contactava presencialmente e por via telefónica diversas vítimas, fazendo-se passar por familiar ou conhecido, solicitando quantias em dinheiro através de um esquema fraudulento, causando prejuízos patrimoniais. Foi ainda possível apurar que utilizava quartos de hotéis e estabelecimentos similares com a intenção de não efetuar o pagamento dos serviços prestados. Da ação resultou ainda a apreensão de um telefone e 3 cartões SIM.
1: O detido foi presente ao Tribunal Judicial de Vila Nova de Foscoa, tendo-lhe sido aplicadas as medidas de coação de apresentações bissemanais no posto policial da área de residência, proibição de se ausentar do território nacional com a obrigação de entrega do passaporte e proibição de permanecer alojado em hotéis residenciais e estabelecimentos similares. A Guarda recebe durante esta semana as festas da cidade no Parque Urbano do Rio Dis. As festas da cidade da Guarda estão de regresso à cidade mais alta entre os dias 27 de julho e 2 de agosto, prometendo animar o Parque Urbano do Rio Dis com um programa diversificado. O evento contará com a presença de diversos artistas e bandas de renome nacional e local, com concertos divididos ao longo da semana. O Presidente da Câmara Municipal da Guarda, Sérgio Costa, confirmou a aprovação dos detalhes do evento, destacando a acessibilidade dos preços e a variedade do cartaz.
3: As festas da cidade, no primeiro dia, teremos a banda da PSP, será gratuito o acesso. Nos restantes dias, serão 5€ o bilhete diário, com exceção do dia em que teremos o grupo Calema, que serão 7,5€. Crianças até aos 12 anos não pagam, e o bilhete geral, que será de 20€. E, portanto, resumidamente, foi isto que hoje foi aprovado na Câmara Municipal.
1: Com esta iniciativa, o município da Guarda pretende não só dinamizar a economia local, mas também reforçar a atratividade do concelho e promover o convívio entre os guardenses e visitantes no ambiente festivo. A ULS da Guarda reforçou a inovação cirúrgica com tecnologia de ponta através de financiamento via PRR. A Unidade Local de Saúde deu mais um passo na modernização dos seus serviços com a aquisição de uma nova torre laparoscopia 4K equipada com tecnologia 3D. Este investimento visa dotar o bloco operatório de tecnologia avançada para a realização de cirurgias minimamente invasivas, aumentando a precisão e a segurança dos procedimentos. A Presidente do Conselho de Administração da ULS da Guarda, Rita Figueiredo, destacou que este equipamento faz parte de um conjunto de investimentos considerados essenciais, que inclui também uma nova sala de raio-x convencional e um ecógrafo para o serviço de urgência.
4: Uma sala de raio-x convencional, uma torre cirúrgica laparoscópica, um ecógrafo para o serviço de urgência, portanto, tudo investimentos que nós encontramos como essenciais, avançámos com eles e agora, para a melhoria dos nossos serviços, e agora estamos a tentar, uma vez que eles podem ser concluídos dentro do prazo PRR, estamos a tentar encontrar financiamento para estes nossos projetos.
1: Rita Figueiredo explicou que a administração está agora a procurar financiamento através do Plano de Recuperação e Resiliência para estes projetos. A estratégia passa por tentar incluir estes investimentos em candidaturas que ainda tenham verbas disponíveis ou em processos que permitam cobrir despesas já efetuadas, desde que concluídas dentro dos prazos estabelecidos pelo PRR.
4: Se nós ainda estamos a tentar incluir estes investimentos e estes projetos em valores de candidaturas que não tenham sido concluídas por outras OLS ou candidaturas que nós ainda, para as quais nós ainda possamos encontrar a verba para as despesas que nós já fizemos.
1: A OLS da Guarda reforçou a inovação cirúrgica com a tecnologia de ponta e com financiamento via PRR.
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